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Estamos apresentando, né, o programa Sério ou Seresta. Quero lembrar vocês que hoje, dia 13 de agosto, Onildo Almeida, grande compositor que reside em Caruaru, autor de Feira de Caruaru, fez hoje 98 anos, né? Muito tempo, 98 anos. Eu podia ter colocado a música aqui, mas nem me lembrei na hora, mas sábado eu vou colocar aqui a música de Onildo Almeida, grande compositor, né, gente? 98 anos. Lustro, lustro. Hoje apresentou agora uma manifestação hoje no noticiário da Globo, 6 horas da manhã, né? Bom dia, Pernambuco. Pensamento de hoje, Dom José Aristeu Vieira. Nossa vocação é dom gratuito da bondade de Deus. Nossa vocação é dom gratuito da bondade de Deus. Pensamento tirado da Sagrada Escritura. Assim também fará convosco meu Pai Celeste. Se cada um de vós não perdoar seu irmão, de todo o coração. Santo dia hoje, Dulce Lopes Pontes Máximo. Dia do economista, dia dos encarcerados e dia do canhoto. 225 dias já passam, né, gente? 140, faltando para o término do ano, né? 140 dias. Já vai 200.

E ainda vamos ouvir em Maintenant, música francesa, Gilberto Picot na voz de Calbi Peixoto. Um pequeno especial com Calbi Peixoto e depois com Nelson Gonçalves. 20 horas e 17 minutos, prosseguimos com a nossa música. Vamos lá.

Espiritualidade dominicana. A espiritualidade dominicana se constrói como herança da Ordem dos Frades Pregadores, fundada por São Domingos de Guzmão, no seguimento de Jesus Cristo. A espiritualidade desta família baseia-se no Evangelho e na regra dos cônegos regulares, dedicando-se à teologia, à pregação, ao encontro com a verdade e ao cuidado das almas. A família dominicana é composta por freis, irmãs e leigos, e muitos deles se santificaram vivendo esta espiritualidade, como Santo Alberto Magno, Santo Tomás de Aquino, Santa Catarina de Sena. Os dominicanos, na sua espiritualidade, têm uma devoção especial à Nossa Senhora do Rosário. Promovem também a devoção ao Santo Rosário na vida da Igreja, fazendo desta oração uma fonte de espiritualidade. Quem se viu foi Frei Gilberto da Silva. Prosseguimos com a nossa música, já são 21 horas e 43 minutos. Estamos ouvindo agora Nelson Gonçalves, né? Poucos minutos, minuto não, ainda 43 minutos, né? Faltaram uns 15 minutos para terminar o programa.

0: 22h02.
1: Muito obrigado pela participação, gente. Muito obrigado. Hoje, 13 de agosto de 2026, sábado, estarei aqui com você, repassando a musicalidade, né? Meu programa, Páginas Musicais de Litros, hoje foram excelentes. Tchau, gente. Boa noite. Foi um prazer muito grande você estar conosco. Até lá. Até sábado.

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0: 22 horas e 13 minutos.
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0: 22 horas e 30 minutos.
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1: Vinte e duas horas e 46 minutos.
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0: 23:02.
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0: 23:51.
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0: meia-noite e 41 minutos.
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2: Uma hora e um minuto.

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1: Uma hora e 18 minutos.

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1: Uma hora e 37 minutos.

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1: 1 hora e 56 minutos.

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1: Duas horas e 46 minutos.

0: 20h03.
1: Senhoras e senhores ouvintes, boa noite. Mais uma edição, 20h03. E estamos com o programa Páginas Musicais e Leituras, uma das tradições da cultura pesqueirense. Gente, é um prazer imenso, né? Hoje, sempre na segunda-feira, eu coloco música, a gente coloca música aqui, músicas regionais, né? Vamos ver aqui a banda do Camarão, né? Muito boa essa banda. Depois, mais adiante, vou ver outra música aqui, né? A Almi de Oliveira, Laílson de Holanda, Marco Polo, aqui na segunda parte. Na primeira parte, vamos ver aqui uma banda, Banda Mastruz com Leite, Banda Mel com Terra, Banda Flor de Cheiro. Gente, é um prazer imenso, estamos aqui repassando a literatura musical para você. Hoje, 10 de agosto de 2026, segunda-feira, né, aqui dos estúdios da Fundação Cultural SAP, da cidade de Pesqueira, Pernambuco, Brasil, para o mundo. Vamos ver aqui a abertura, né, gente? Estamos entrando no ar com mais um programa e iniciamos com uma frase do saudoso Potiguar Matos: o homem é tempo e saudade, o importante são as raízes, o que o segura é a memória. Vamos, amigos, refletir sobre o que falou Potiguar.

0: Estamos apresentando, né, o programa Páginas Musicais de Leituras. Estamos quase no término da primeira parte, não é? Músicas aqui, homenagem ao Conjuntinho, pedimos, suíte pernambucano, vida. Segura ele, vai ser a próxima música, música de Pixiguinha, Benedito Lacerda, com a participação de Arimatea Veríssimo, sax soprano, Costa Filho, sax tenor. Pensamento aqui dos dias anteriores do mês de junho. Pensamento de Mahatma Gandhi. A natureza pode satisfazer todas as necessidades do ser humano, mas não a sua ambição. Outro pensamento tirado da Sagrada Escritura. Toda escritura é inspirada por Deus e útil para ensinar, para repreender, para corrigir, para educar na justiça. Senhor, salve-me. Domingo do Tempo Comum. 9 de agosto foi ontem, né? Espiritualidade Dominicana. A crônica que tem aqui no verso. Hoje, dia 10, vou ler daqui a pouco dia 10. Dia 11, dia do estudante. Amanhã nós vamos colocar aqui música, especialmente dia do estudante. Né? Já são
1: 20 horas e 39 minutos.
0: Prosseguimos com a nossa música. Faltam duas músicas para terminar a primeira parte, não é? Segura ele, Pixinguinha, Benedito Lacerda, essa música.

0: 20h46.
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Estamos apresentando, né, o programa Páginas Musicais do Trio. Anteriormente nós ouvimos aqui um CD muito bom, Fora da Paisagem, de Almir Oliveira Rodrigues. Almir Oliveira, Anjos de Bronze, Laílson de Holanda Cavalcante. Laílson de Holanda, Laílson de Holanda é cartunista do Jornal do Comércio, falecida durante a pandemia. As Estradas, Luiz Lula Cortes. Comentário a respeito de João ao vivo, Belchior, José Luiz Pena, gravado em 1995. Pensamento de hoje, 10 de agosto de 2026. Pensamento de Castelar. A família é uma catedral que desenha a mulher, constrói o homem e sacraliza os filhos. Pensamento tirado da Sagrada Escritura. Quem pouco semeia, pouco também colhe. Quem semeia com largueza, colhe com largueza. Santo Dia, Lourenço, Filomena, Deusdedite e Messias. Já passam 222 dias, né, gente? 222 dias. 222. Está faltando aí, faltam 143 dias. Daqui a pouco nós temos aqui uma crônica, né, que eu vou ler para vocês daqui a pouco. As próximas músicas vão vir aqui, novamente, Belchior cantando Apenas um Rapaz Latino, gravado em 1976. Depois, Belchior cantando novamente Alucinação. Depois, Alceu Valença, Anunciação. Alucinação e Anunciação. Depois, Alceu Valença vai cantar Cambalhotas. Luiz Gonzaga vai cantar também. Luiz Gonzaga não, Alceu Valença. Vem Morena, depois Luiz Gonzaga. Choque. Aí termina a segunda parte. Prosseguimos com a nossa música.

Ecologia integral. A ecologia integral, conforme a encíclica Laudato Si, quer dizer, louvado seja, do Papa Francisco, reconhece a interconexão entre todas as dimensões da vida humana, social, cultural, econômica e ambiental. Fundamentada nas Escrituras, exige que o ser humano revise seu lugar no mundo e suas relações com Deus, o próximo e o planeta. A ecologia integral desafia a visão antropocêntrica e utilitarista. Promove uma ética do cuidado, cooperação e reciprocidade entre as pessoas e a natureza. Enfatiza que a dignidade humana e a saúde do planeta estão interligadas. Assim, não há duas crises separadas, uma ambiental e outra social, mas uma única e complexa crise socioambiental, exigindo uma abordagem ampla para enfrentar as crises atuais e garantir um futuro sustentável. Quem escreveu foi Frei Rodrigo Castro M.D. Pereira. Vamos ver essa música de Agnaldo Batista, na voz de Luiz Gonzaga, Xote Ecológico.

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1: Vinte e uma horas e 47 minutos.

Terminou o programa, né, gente? Muito obrigado pela participação de todos vocês. Vamos encerrar nosso programa de hoje com o conselho do saudoso Dom do Amor, Dom Helder Câmara. Quanto mais escura a noite, mais carrega dentro de si a madrugada. Muito obrigado pela sua participação. Hoje, 10 de agosto de 2016. Tchau, gente. Boa noite. Até amanhã. Amanhã eu estarei aqui fazendo o programa a partir das 8 horas da noite, com o programa Seguindo Boa Música, de autoria de Walson Castro. Estarei aqui com uma nova programação para você. Boa noite e até lá.

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8: 5 horas e 13 minutos.
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0: 5:45.
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3: Seis horas e 52 minutos.

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2: Sete horas e oito minutos.

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1: 7 horas e 25 minutos.

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1: Sete horas e 42 minutos. 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
1: 8 horas e 14 minutos.

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1: Oito horas e 31 minutos.

0: Michel.
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2: Nove horas e sete minutos.
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1: Nove horas e 25 minutos.

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1: 9 horas e 43 minutos.

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0: 10:21.
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2: Um dia, numa rua da cidade, eu vi um velhinho sentado na calçada, com uma cuia de esmola e uma viola na mão. 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
1: 10 horas e 36 minutos.
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1: Onze horas e 9 minutos.

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2: 11:27.
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1: Onze horas e 43 minutos.

Aliás, dizem que o SAP é um sistema de comunicação de audiência localizada. E ué, não tem ondas hertzianas realmente para longo alcance. Mas o fluxo de ouvintes, aquele que nós chamamos o molho de ouvintes desse vídeo estado falando, é um molho de ouvintes qualificado. Não adianta ter emissora de rádio com 10, 15 quilômetros, 20, se ninguém liga. Nós não impomos, eu sei que o SAP não impõe que você se pare para nos escutar, mas você se impõe a parar quando escuta o SAP, pelo fato do SAP estar redescobrindo pesqueira, seus valores humanos, seus artistas, seus cronistas, seus jornalistas, seus radialistas. A diferença é essa. É realmente um serviço de comunicação de audiência localizada, mas de qualidade.

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1: Doze horas.

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0: 12 horas e 17 minutos.
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1: 12 horas e 51 minutos.

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Senhoras e senhores ouvintes, boa noite. Mais uma edição para você. A programação direcionada para você. Estamos começando o programa, seguido de boa música, de autoria do nosso amigo, colega de trabalho, Walton Castro. Hoje a programação especial com Tom Jobim, depois Vinícius Moraes, uns intérpretes aqui, Chico Buarque, Edu Lobo, Raimundo Fagner, seu Jorge, Tom Jobim aqui também. E na segunda parte, os aniversariantes, Papai de Belém, Ney Mato Grosso, foi 1º de agosto, e também Orlando Vinho. Vamos ver isso, tudo isso aqui na programação de hoje, terça-feira, 11 de agosto de 2026. Para você,

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Ouvimos agora Berimbau, né, música de Bader Paul, Vinícius Moraes, na voz de Valdir Calmon. Um CD muito bom, né, consegui aqui. Coloquei aqui Berimbau, muito música de Bader Paul e Vinícius Moraes. Também vemos Amor em Paz, Tom Jobim, Vinícius Moraes, na voz de Chico Buarque. Canto Triste, é do Lobo, Vinícius Moraes, é do Lobo. Vimos também Samba em Prelúdio, Bader Paul, Vinícius Moraes. Miúcha, Renato Braz, né? Raimundo Fagner interpretou Chora, Chora Coração, Tom Jobim, Vinícius Moraes. Seu Jorge também, Canto de Ossana, Bader Paul, Vinícius Moraes. Retrato em Preto e Branco, Tom Jobim, Chico Buarque, na voz de Danilo Caymmi. Por Causa de Você, interpretado por Paula Morelenbaum. Instrumental com Tom Jobim, Wave, quer dizer, Vago. Gente, a programação de hoje está, como sempre, sempre nessa programação aqui é da melhor qualidade, é uma literatura musical. Hoje, dia 11 de agosto, dia do estudante, né? E dia também do advogado. E também tem outros aqui. Vou ler para vocês. Hoje, dia 11, vou ver aqui. Dia 11, dia da televisão, dia do advogado, dia do estudante, dia do garçom e dia da consciência nacional. Hoje, dia 11. Tem uma crônica aqui sobre dia do estudante, vou ler para vocês. Desde 1927, o dia 11 de agosto é dedicado aos estudantes. A sua origem surgiu um século antes, em 1827, quando Dom Pedro I, então imperador do Brasil, inaugurou os dois primeiros cursos de ensino superior do país: Ciências Sociais em São Paulo, Ciências Jurídicas em Olinda, né, Pernambuco. O Dia do Estudante foi criado pelo advogado Celso Cran Levy durante a celebração dos 100 anos dos cursos de Direito no Brasil. Já em 1937, a mesma data foi escolhida para a criação da União Nacional dos Estudantes, UNE, com o objetivo de representá-los e lutar por seus direitos. Uma data que convoca os estudantes a se unirem em mobilizações e debates sobre a importância do estudo para a vida e o direito à educação gratuita e de qualidade para todos os cidadãos. Quem se viu foi Ana Maria Andrade, aqui no folhetozinho, no dia 10. Hoje, dia 11, né? Temos aqui dias, né? Dia 11, hoje temos pensamento aqui dos folhetozinhos bem antigos. Este é o pão descido do céu. Temos aqui outro pensamento de Cardeal Van Tuan. Creia em uma só força, a Eucaristia. A Eucaristia o nutrirá no seu caminho da esperança. Dia 11 hoje tem um pensamento do Papa Francisco, que depois eu vou ler aqui para você. Vamos ouvir música agora, né? Então, hoje é dia do estudante, vamos ver Coração de Estudante nas vozes de Roberto Carlos e Milton Nascimento. Depois os aniversariantes, né? Caetano Veloso foi dia 7 de agosto, né? Agora, vamos fazer um especial para Caetano Veloso. Fafá de Belém, 9 de agosto, né? Fafá de Belém, 9 foi domingo, né? Hoje é 11. E dia 1º foi Ney Mato Grosso e Orlando Dias. Quem quiser saber um pouco da sua história, de cada um desses, é só colocar no Google, então no AI, Ney Mato Grosso, Orlando Dias, Fafá de Belém, Caetano Veloso. Podia até ler aqui a história, mas é muito longa, né? Caetano Veloso fez agora seus 80 e quanto? 84, né? 84. Também Ney Mato Grosso também. Então vamos ouvir essas músicas aqui, nessa segunda parte, os aniversariantes do mês, né? Como já disse,
Nem Mato Grosso, Orlando Dias, Fafá de Belém, Caetano Veloso. Coração de Estudante, agora, as vozes de Roberto Carlos e Milton Nascimento. Hoje é dia do estudante, dia do advogado.

Estamos apresentando, né, o programa Segredo Boa Música, da autoria de Walton Castro. Hoje, dia do advogado, ele é advogado, né, aposentado, sempre aí atualizado nas leis, né? Walton Castro, nosso amigo. Nós estamos vindo agora. Fábio Pelé, essa música que ela cantou agora, Volta Logo, é de Edu Wilson com ela, Fafado Belém. Edu Wilson é irmão de Renato Barros, Renato dos Seus Blue Caps, também de Paulo César Barros, né? Também Fafado Belém cantou uma música francesa, Damon Kerr, No Meu Coração. As próximas músicas vão ser música de Chico Buarque de Holanda, Rui Guerra, Fado Tropical e depois Morena de Angola. Que Fafado Belém também fez aniversário no dia 7 de agosto, né? Nós ouvimos agora a Caetano Veloso, foi dia 7. Não, Fafado Belém foi dia 9, 9 de agosto, dia 7 de Caetano Veloso. E dia 1º de agosto foi Ney Mato Grosso e Orlando Dias. Nós vamos ver todas essas músicas agora, nesta segunda parte. É, são os aniversariantes do mês. O SAP faz essa grande homenagem aos grandes, esses grandes astros da música brasileira. Só Edu Wilson aqui que está falecido, né? Wilson e Caetano Veloso aí na atividade, Fafado Belém, Chico Buarque, né? Gilberto Gil, Ney Mato Grosso, Orlando Dias também já partiu para a eternidade, mas deixou seu legado aqui, a sua literatura musical dos grandes compositores, né? Orlando Dias gravou aí. Hoje, 11 de agosto de 2026, pensamento do Papa Francisco, querido Papa Francisco, pensamento que ele deixou aqui. A santidade é o rosto mais belo da Igreja. Outro pensamento retirado da Sagrada Escritura. E eu vos garanto que, ao encontrar a ovelha, sente mais alegria por ela do que pelas 99 que não se extraviaram. Dia da televisão, dia do advogado, dia do estudante, dia do garçom e dia da consciência nacional. Interessante, dia do garçom. Tem que colocar o garçom, né? Hoje, né? O garçom. Reginaldo Rossi, né? Vou procurar aqui, colocar aqui. Também no CD de Cláudio Almeida, ele gravou aí garçom. Muito bom, né? Pra cá daqui a pouco. Santo dia hoje, Santa Clara de Assis, né? Clara que viveu com Assis para construir uma nova vida. Susana e Lélia, já passam 223 dias, faltando 142 dias. Hoje, 11 de agosto, já passam 223 dias. Prosseguimos com a nossa música, vamos dar a continuidade. Vamos botar garçom, né? Depois. Eu vou procurar aqui a música e colocar aqui embaixo. Hoje é dia do garçom também. E a música interpretada do CD de Cláudio Almeida, né? Um grande. É até como é que se diz? Um ritmo argentino, né? Tango, ritmo do tango. Prosseguimos com a nossa música. Hoje, 11 de agosto de 2026. Já são 20 horas. Não, 20 horas não. Oxe, aqui está tudo errado aqui. Meu Deus do céu. Eu tenho que consertar direitinho esse relógio. 21 horas e 17 minutos. Está havendo um probleminha aqui técnico, né? Vou ter que acertar aqui novamente. Prosseguimos.

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21 horas e 34 minutos.

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2: 21 horas e 51 minutos.
3: Estamos apresentando, né, o programa Seguida Boa Música, Autoria de Vosso Carlos. Pois é, terminou agora a segunda parte, né, a terceira e última parte. Já são 21 horas e 53 minutos, poucos segundos. Poucos minutos, né? 8 minutos para terminar o programa, né? A programação de hoje, né? Os aniversariantes do mês de agosto. 1º de agosto, né, Mato Grosso, Orlando Dias. 7 de agosto, Caetano Veloso. E 9 de agosto, Fafá de Belém. E tem mais, né, gente? Vou olhar aí depois na minha agenda. Hoje é 11, vamos ver o que é que tem aí. Pois é, vamos ver agora Meu Amor Chorou. O autor dessa música é Luiz Marçal Neto. Paulo Diniz foi muito sucesso com essa música. Todo mundo pensa que essa música é de Paulo Diniz. Não é, é de Luiz Marçal Neto. Quem vai cantar agora é Belchior, Claude, Climério e Clésio. Parece que é ao vivo nessa música. Não sei. Se ouviu uma vez, não lembro. Depois vamos ver a música de Capri, Shot e Sanfonal. Depois Toquinho, Shot das Meninas. Shot das Meninas. Se der tempo. São 20 horas e 53 minutos. Pois é, vamos ver essa música que Paulo Diniz foi muito sucesso. Vou ver se está pegando aqui.
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0: 22 horas e 1 minuto.
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Muito obrigado pela participação. Já terminei agora com a música Capri. Também faz parte do nosso contexto musical aqui do SAP. Muito obrigado. Hoje, 11 de agosto de 2016. Muito obrigado. Foi importante hoje. Valdos, aquele abraço para toda a equipe, a S, Flávio, Nilo. Tchau, gente. Boa noite.

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8: 15 horas e 8 minutos.
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1: 16 horas e 35 minutos.

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2: Dezoito horas e 3 minutos.
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0: Aliás, dizem que o SAP é um sistema de comunicação de audiência localizada. E ué, não tem ondas hertzianas realmente para longo alcance. Mas o fluxo de ouvintes, aquele que nós chamamos o molho de ouvintes desse vídeo estado falando, é um molho de ouvintes qualificado. Não adianta ter emissora de rádio com 10, 15 quilômetros, 10, 15 quilowatts, 20, se ninguém liga. Nós não impomos, eu sei que o SAP não impõe que você se pare para nos escutar. Mas você se impõe a parar quando escuta o SAP, pelo fato do SAP estar redescobrindo Pesqueira, seus valores humanos, seus artistas, seus cronistas, seus jornalistas, seus radialistas. A diferença é essa. É realmente um serviço de comunicação de audiência localizada, mas de qualidade.
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5: Dezoito horas e 21 minutos.

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1: Ô, sorte, meu compadre.
0: Tamo junto.
1: E me

0: Tio,
1: hein?
0: É legal ter um amigo, né?
1: É maravilhoso. Mesmo que ele tenha bigodes de foca e até um nariz de tamanduá.
0: E orelhas de camelo, tio, lembra?
1: Orelhas de camelo?
0: É, tio.
1: É mesmo, orelhas de camelo. Mas é um amigo, não é?
0: É.
1: Então não se deve mudar.

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1: 18 horas e 53 minutos.

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0: Obrigado. Obrigado, valeu.
1: Dezenove horas e 32 minutos.

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Começa aqui agora o programa noturno SAP.

o corpo dissolve-se no universo. O universo se funde numa voz sonora. A sonoridade se propaga, infiltrada na eterna luz. E a luz penetra no seio da alegria infinita. 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Assim ela revela e retrata o poder mágico e transcendental da música. Divina música, a eterna arte, tradução de emoções, dádiva sonora de Deus, o eterno maestro da sinfonia suprema e universal.

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Com vocês, o programa noturno SAP. 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

Hoje mais um programa especial aqui no seu SAP, com a qualidade SAP e, acima de tudo, com a qualidade musical indiscutível e premiada pelos ouvintes. A melhor concepção musical do Brasil, aqui e agora, no nosso noturno SAP, lado a lado com você.

0: Hoje, dia 14 de agosto de 2026, passados 226 dias do ano em curso, restando 139 para o final de 2026. Santos do dia: Maximiliano, Maria Kolbe, Atanásia e Everaldo. Hoje é dia do cardiologista, dia do protesto e dia da unidade humana. A frase, o pensamento do dia, de Max Frisch: lá são as pessoas que nós entendemos e que nos entendem. Hoje é dia de lua nova. A temperatura aqui em Pesqueira no momento, 22 graus. Com muito prazer, com muita alegria, coração cheio de amor para dar, peito largo, feliz da vida, começamos a audição de hoje com o nosso Noturno SAP. No destaque da semana desta sexta-feira, a banda 14 Bis. Sexta-feira passada tivemos Roupa Nova, hoje 14 Bis, uma das mais conceituadas também do nosso Brasil. O som, a história, a biografia de 14 Bis, de Belo Horizonte para todo o Brasil e o mundo. E no programa especial de hoje, vamos trazer o nosso Noturno Instrumental desta sexta, com Yuko Mabuchi, grande pianista japonesa, e a música Ether Hill, aqui agora nos nossos Noturno Instrumental.
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0: Às 8 horas e 13 minutos, Noturno Instrumental, Yuko Mabuchi, Ether Hill.

às 20 horas e 17 minutos. Um abraço forte aí para você que está ligadinho com a gente em mais uma audição do nosso Noturno SAP. Meu amigo PM, o Paulinho Muniz, na capital pernambucana, guardando a grande apresentação do nosso coral amanhã, se Deus quiser, lá na residência do nosso Walter Ramalho. Expectativa muito legal a respeito da apresentação do nosso coral amanhã, se Deus quiser, lá na casa do Walter Ramalho. Daqui a pouquinho, dar alguns detalhes desta apresentação de amanhã na capital pernambucana.

0: condição espetacular de Greg Hall, um dos maiores guitarristas da atualidade. Estamos anunciando temas inesquecíveis de hoje, sensacional, maravilhoso. Trilha sonora do filme O Pior Vizinho do Mundo, essa música com Rita Wilson e Sebastian Yatra. Sensacional, maravilhoso roteiro musical do filme O Pior Vizinho do Mundo. Com vocês, Rita Wilson, Sebastian Yatra. Trilha sonora de Pior Vizinho do Mundo no nosso noturno. Os temas inesquecíveis.
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0: Se você não assistiu ainda O Pior Vizinho do Mundo, assista. É um filme espetacular. Sabem quem é o ator? Para muitos, o maior ator da atualidade, Tom Hanks. É uma história maravilhosa. O Pior Vizinho do Mundo. Você pensa que ele é ruim? É péssimo? É o pior? Até que é, mas depois se torna o melhor do mundo. Um filme maravilhoso, assista. Depois você comprova o que estou afirmando. Está chegando aí o Brasil que a gente toca de ponta a ponta no Noturno MPB. Antes, queria registrar amanhã que o nosso coral estará viajando e pela primeira vez se apresentando fora das hostes pesqueirenses. Estaremos na capital pernambucana a partir de 14h, uma apresentação sui generis e diferente para o nosso decano Walter Ramalho, que completa 92 anos. Ele ouviu o coral através de vídeos, manifestou o desejo de escutar o coral ao vivo e a gente vai, evidentemente, satisfazer essa curiosidade, porque ele merece realmente, um dos fundadores da nossa academia, uma figura maravilhosa que tanto fez pela academia e agora a gente tenta retribuir da melhor maneira possível, em forma de música, em forma de presença, em forma de homenagem a este extraordinário Walter Ramalho. E amanhã cedinho estaremos saindo daqui. A previsão de chegada na capital pernambucana, 12h30 no máximo, para que a gente se prepare e possa fazer, evidentemente, uma boa e maravilhosa apresentação. Todos os esforços serão dobrados para que Walter se sinta à vontade e emocionado com o nosso coral Walter Ramalho, coral que tem o nome dele, uma homenagem que a gente faz a este extraordinário pesqueirense, compositor de uma das letras mais bonitas da música popular brasileira. Não é exagero, não. Doce Pesqueira, uma letra espetacular. Vou ver se tenho condições de declamar ela para vocês hoje no nosso programa. Lá para as tantas, vou ver se eu encontro aqui, tá? E a gente vai ler para vocês o que Walter escreveu a respeito de sua terra natal. Pesqueira, pesqueira do coração, pesqueira, sua eterna cidade onde nasceu. O SAP toca o Brasil de ponta a ponta, é hora do nosso Noturno MPB.
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0: Vamos começar com Melin, grande revelação da música popular brasileira, e a música Quintal.

Estamos no ar com o programa noturno SAP Telefonema aqui, e a gente teve que atender, né? Desculpem a nossa falha. Um abraço fortíssimo aí para Cláudio Almeida, na capital pernambucana, ele que está ouvindo o programa e que amanhã vai participar da nossa homenagem a Walter Ramalho, na capital pernambucana. No nosso noturno MPB, é a hora e a vez de Lineker, Maria, grande sucesso de Milton Nascimento.

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1: Outra revelação da música popular brasileira, Milton Guese, O Abraço do Sol.

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É hora dos nossos costumes, de nossa poesia, de nossa gente, de nossa música. É hora da nossa suíte sertaneja. Trazendo hoje, na primeira, Elba Ramalho, Aconchego. E depois, Gilton Della Sella, Etchote Maravilhoso, Borboleta. Com vocês, Elba Ramalho, Aconchego, de Nando Cordel e Dominguinhos.

0: Um forte abraço aí para o nosso ouvinte, companheiro da academia, Francisco Aquino. Um abraço também para o nosso Nilo, deve ter chegado já da capital pernambucana. Suíte Sertaneja.
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0: E esse shot aqui é simplesmente fantástico. Já toquei ele aqui no nosso programa, mas por sugestões, muita gente que ouve pediu de novo. A gente atende com prazer. Gilton Della Sela, Borboleta.

E entre as poesias matutas, poemas matutos que a gente apresenta dentro do nosso programa, diferentemente, hoje a gente vai apresentar uma poesia meio que matuta, mas também folclórica. Até porque o nome dela é Folclore ou Histórias de Assombração. Histórias de Assombração. Vovó, quando eu criança, com a sua imaginação, contava lendas medonhas, histórias de assombração. E todos nós, espantados com lendas tão bem contadas, tão estranhas, que toda a gente ia dormir assustada. Aprendi com a vovó os contos mal assombrados. Hoje quem conta sou eu, mas não fiquem alvoroçados. Pelé é o rei da bola, no futebol o melhor. Só que o Saci Pererê joga com uma perna só. Ô, Dona Iara, mãe d'água, no rio vou me banhar. Cuidado com o boto rosa, ele quer lhe conquistar. E o Curupira, já vem, com seus pezinhos para trás. O Boitatá, fogo que corre, fuja, ele queima demais. Ele é protetor das matas, com um cachimbo abrasador. Caipora só é malvado com quem for mal caçador. Cabeça de jacaré, corra para não se assustar, que feiticeira horrorosa, a cuca quer te pegar. A mulher que virou besta, traz fogo, medo e maldade, virou mula sem cabeça, porque se entregou a um padre. Ele tem orelhas grandes e traz maldição consigo. Menino, corra para casa, se livre do papa figo. Se um casal tem 7 filhas e 8º nasce homem, no tempo de lua cheia, ele vira lobisomem. É chamada mãe da mata, cuida das árvores com amor. É a comadre fulozinha que castiga o lenhador. Cobra grande ou mãe do rio, enorme e descomunal, é a senhora das águas, a boiuna é fatal. Se você não acreditou, pensa que é lenda de ficção, alguém jura que já viu e diz, não é mentira não. É o folclore brasileiro de riqueza e tradições, mostrando as lendas e crenças do Brasil e regiões. Próxima sexta, se Deus quiser, estaremos aqui de volta com o nosso suíte sertanejo e as poesias que você gosta de ouvir.

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2: Às 8h57 é hora da nossa viagem de hoje. No Túnel do Tempo, a hora de relembrar momentos incríveis e inesquecíveis, como tatuagem, fixados em nossa mente, coração e alma. Começamos com The Beatles, simplesmente fantástica banda de maior de todos os tempos. I Feel Fine. The Beatles.

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1: Na nossa viagem de hoje, um grande sucesso dos anos 70, Cassiano, Coleção.